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4: 9-1.
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4: 9-4.
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15: Uhul, sexta-feira, hein, bebê? É, finalzão de semana já tá aí. E claro que tem que ter aquela playlist gostosa pra embalar os seus fins, né? E aqui tem. Aqui tem.
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15: Felipe Rodrigo, ignora.

segundo amor da sua vida. Ela, a gente matando a saudade aqui dessa grande persona chamada Marília Mendonça, né? A nossa música sertaneja teve aí um grande marco após esse legado incrível que ela deixou pra gente. E claro, é destaque por aqui no Vibe Total, com certeza. Na sequência tem muito mais, bebês. Continua com a gente aí.

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2: 9:14.
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1: 9:16.

Como é que tá a vibe dessa sexta-feira, hein? Me conta, me conta. Copa se aproximando, como é que tá a expectativa aí? Coração já acelerado. Tá torcendo pro Brasil? Ah, claro, né? Ou não, tem muita gente contra também, meu produção. Pois é, acredite se quiser. Programa Vibe Total. Agora tem ele, Bruno Mars, por aqui.

0: simplesmente aconteceu. Periclão e Ana Castela, bora! É assim que a gente gosta, esses encontros aqui, ó, e viva a diversidade musical, né? Essa misturinha do pagode com o sertanejo, com o pop que a gente adora curtir por aqui. Pedidomusical.com.br, sente a vibe, sente o clima, se entrega aí, bora aproveitar.
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4: 9:29.
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10: Risadinha do
11: O sujeito vai ver um pai de santo pra ver se dá pra desfazer uma praga que lhe foi rogada há 40 anos. O pai de santo então diz:
12: Pode ser, mas eu preciso saber quais as palavras exatas que foram usadas na praga contra Sunsê.
11: O sujeito responde sem hesitar: Declaro-os marido e mulher.
8: Oiê, acabou de ouvir? E já tinha!
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20: 9:34.
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0: Gaga arrebentando nessa performance vocal e nessa performance física também, porque ela canta, ela dança, ela dá show, ela faz o espetáculo acontecer. Beijo aqui pra Bia Monteiro ouvindo a gente em BH e também pro Afonso Alves, que tá curtindo o nosso som em Lages, Santa Catarina. Valeu, turminha. Obrigado pela companhia sempre.
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3: 9h45.
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3: Nove e 49.

estourada essa e passa por aqui no Vibe, né? Tô indo nessa, meus amores. Obrigadão pela companhia. Amo demais estar sempre aqui com vocês. Bom finalzão de semana. Aproveita bastante aí. E a gente se encontra aqui, ó, na próxima edição, no mesmo horário, tá bom? Vem aí, nossa próxima atração. Continua aqui na Mais Ouvida sempre. Tô contigo.

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4: 10:04.
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4: 10:07.
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Yeah, baby, estamos de volta. Esse é nosso Songs of Love para todo o Brasil. Que prazer imenso de estar com vocês a partir de agora. Trazendo os grandes hits, os grandes sucessos e convidando você para viajar comigo no planeta chamado amor. É bom demais, hein, de estar aqui com vocês, hein? E eu fico muito feliz mesmo. Então aumenta o volume, que a gente começa muito bem com Heart, Wind and Fire. Hoje, sexta-feira, dia 29. Vem comigo.

0: Demais, em Brandon Russell, So Good, So Right, aqui no nosso Songs of Love, baby. Curtiu? Continue com a gente mandando aquele alusão especial, hein? Já já eu volto.
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3: 10h26.
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8: Risadinha.
9: Ai, é tão engraçado.
7: Risadinha.
10: Risadinha do
11: Coelhinho Felpudo estava fazendo suas necessidades matinais quando olha pro lado e vê um enorme urso fazendo o mesmo. O urso se vira pra ele e diz:
12: Ei, Coelhinho, você não se incomoda de ficar com seus pelos sujos de cocô?
11: Coelhinho respondeu:
13: Não, isso é normal.
11: Então, o urso pegou o coelhinho e se limpou com ele.
10: Oi, acabou de ouvir, risadinha.
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3: 10h31.
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18: Muito bem, estamos de volta aqui no nosso Songs of Love para todo o Brasil. Um beijo no seu coração que agora tem Commodores Steel.

0: curte mais, hein? Songs of Love para todo o Brasil. Você curtiu o som de Josh Groban and Shine Melody. Um remake que ficou muito bom, hein? Bom demais, gostei muito. E você, tá tudo bem por aí mesmo? Obrigado, hein? Obrigado pela sua audiência, obrigado pelo seu carinho. Continue com a gente, mandando aquele alusão bem especial, que eu vou ficar muito feliz de atender você aqui na nossa rádio, tá bom? Ó, a gente vai fazer o seguinte, vamos dar uma paradinha aqui, daqui a pouquinho eu estou de volta com muito mais sucesso.
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2: 10h52.
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3: 10:55.
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6: Albino, estamos de volta em São Songs of Love para todo o Brasil. E que prazer estar de volta com vocês. Agora tem um som de Bee Gees aqui na programação, então.

0: que é Andrea e Celine Dion aqui na programação mais deliciosa, mais gostosa do seu rádio. Como eu fico feliz de estar aqui com vocês, hein? Obrigado mesmo pelo seu carinho, pela sua audiência. Continue com a gente, mandando aquele alusão bem especial. A gente vai fazer o seguinte agora, ó. Vamos dar uma paradinha rápida. Rapidinho mesmo. Que daqui a pouco a gente continua com muito hit, com muito sucesso pra você.
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0: demais, hein? Just Groban, Stand By Me, aqui na nossa programação. E você curtiu? Valeu, hein? Obrigado pelo seu carinho, obrigado pela sua audiência. Continue com a gente aqui na nossa rádio, hein? Não sai daí não, baby. Esse é o nosso Songs
1: Estamos
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5: 11:36.
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5: 11:39.
13: Vamos apresentar.
5: Muito bem, voltamos.
13: Songs of Love.
5: Agora tem Breed aqui na arte. Vem comigo, vem.

0: Encerrando muito bem, Nico Santos, Optimist, aqui na programação, valeu. Obrigado pelo seu carinho, obrigado pela sua audiência, fiquem todos com Deus. E a gente volta segunda-feira, hein? E eu espero você por aqui, combinado? Beijo, muita paz, muita luz, muita alegria. E até lá, tchau, tchau.
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5: 12:00.
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3: Oi, gente amiga, estou chegando para mais um romantismo. Tá preparado? Tá começando aqui o Love Line. É onde o coração abraça muita gente apaixonada. Então prepara um café nessa hora boa. E preparamos hoje muita emoção, histórias de amor, lembranças daquele clima gostoso de romance. E quem está chegando com a gente é a Rosana Ferreira, do bairro Braga de Cabo Frio, dizendo que conheceu o namorado na praia. Pois é, quem tá com a gente também é o Marcelo Tavares, de Araruama, mandando aquele abraço apaixonado para todos que estão ouvindo. Então participe você também do WhatsApp, pelo WhatsApp ou pelas redes sociais, e vem chegando. Eu sou a Aline Mota e a partir de agora você viaja com a gente aqui no Melhor do Romantismo. Então avisa para todo mundo, a Aline Mota já está no ar.
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4: Meia-noite 25.
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6: É isso, gente. Quem nunca chorou ouvindo aí uma música linda, olhando pra pessoa no celular, né? A foto da pessoa. A história é do Denilson Duarte, que vem aí de São Paulo. Ele nos conta que levou 6 meses para conquistar a namorada e perdeu tudo em apenas uma curtida feita às 2 horas da manhã. A moça descobriu, né? Terminou o namoro e ainda devolveu as alianças dentro de um pote de sorvete vazio. Mas o Edmilson disse que aprendeu algo importante. Amor sem confiança é igual fogueira molhada. Faz fumaça, mas não esquenta. Diz ele que hoje está feliz, mas maduro, e garante que a música ajudou a curar o coraçãozinho. Afinal de contas, quem sobrevive à sofrência ganha diploma emocional com louvor. É, Edmilson, são coisas da vida. Vamos então com mais músicas na programação.
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0: 6:47.
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2: E tem música que não toca, ela visita a alma. É, de repente, quem sabe, né? A dona Marlene Batista nos conta que certa canção virou a trilha sonora do casamento dela por mais de 30 anos. Tudo começou no encontro no interior. Chão batido, cimento queimado, luzes coloridas. E ela disse que quando a música começou, o marido atravessou o salão inteiro só para chamar ela para dançar. E desde aquele dia, toda vez que uma canção em especial toca, parece que o tempo volta. Como disco de vinil girando devagarzinho. É por isso que certas músicas, gente, atravessam gerações, porque elas guardam um pedacinho da nossa história. A música não para.
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7: Uma hora e sete minutos.
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9: Namoro na paixão. Ah, os romances antigos tinham outros tempos, né? Em São Pedro da Aldeia, região dos Lagos, no bairro Estação, nasceu a história do Cláudio Mendes, que nos conta que conheceu a esposa num domingo na pracinha durante, né, a quermesse. E ele ficou tão nervoso que acabou pisando no vestido da moça, que era longo, na primeira dança. Olha que vergonha, gente. E a risada acabou virando conversa, que virou casamento de 27 anos. Hoje eles ainda passeiam na praça de mãos dadas, mostrando que o amor simples continua sendo o mais bonito de todos. É isso. Vamos com mais na programação.
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4: 2:09.
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6: Já estou de volta, estou com a Simone Cristina, do bairro Coab, em Maringá, Paraná. Ela nos conta que descobriu uma traição do namorado quando eles estavam para completar 2 anos de namoro. E o detalhe é que ela passou, né, a tarde inteira ouvindo a música que eles gostavam tanto, sem imaginar que o universo já estava mandando um sinal para ela. Depois que ela descobriu, Simone resolveu mudar a vida, abriu uma pequena confeitaria e hoje disse que o bolo cresceu mais do que o namorado. E ela também aprendeu que coração partido dói, mas também ensina a gente a escolher muito bem quem está com a gente, né? E desde então, ela, toda vez que ouve a música que os dois ouviam juntos, ela sorri e agradece pelo livramento. É isso, minha querida. Aqui você conta a sua história e abre seu coração. Vamos com mais na programação para você.
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2: E muita gente não sabe, mas várias músicas românticas nasceram de histórias vividas pelos próprios compositores. Uma delas que ficou famosa, e depois que o cantor escreveu vários versos inspirados na despedida da rodoviária de uma cidade pequena do interior. A canção falava de saudade, estrada, carta escrita à mão, promessas. Pois é, com o tempo, aquela música virou trilha sonora de milhares de casais apaixonados espalhados pelo Brasil. Casamentos, serenatas, aniversários, todo mundo, gente, tem uma história ligada a uma melodia. E até hoje, quando você escuta uma música que parece a sua história, é porque alguém já viveu aquele mesmo sentimento que você. Vamos com mais na programação.
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4: Duas e 47.
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6: Estou agora viajando para Pouso Alegre, Minas Gerais, porque tem um casal conhecido por todos na cidade, é o Jorginho e a Marinalva, que se gostam desde criança, gente. E eles estudavam junto no pré. E hoje são casados, é mole? Ela tinha muita vergonha de conversar com ele, mas ele desde pequenininho sabia o que queria. Queria a Marinalva como esposa. Depois cresceram, começaram a ficar adolescentes, namoraram, casaram e hoje tem dois filhos. E toda a cidade conhece essa história. Porque juntos, na varanda, eles contam até para os netos. Pois é, já tem um netinho na história. Como o amor antigamente começava devagar. E segundo eles, o segredo do relacionamento é simples, gente. Conversar olho no olho e nunca dormir brigado. Quem dera se tudo fosse assim hoje em dia, né? Mas enfim, então parabéns, né? Ao Jorge e a Marinalva. Vamos então com mais na programação.
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0: programa com muita energia positiva e muito amor no coração. Eu sou a Aline Mota e volto no próximo programa com mais. Aquele abraço. Tchau, tchau.
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5: Baby, muito bem. Estamos de volta para todo o Brasil. Como é que está por aí? Tudo bem? Eu sou o Júnior Pinheiro. E que felicidade de estar aqui juntinho com vocês, hein? Obrigado mesmo pelo seu carinho. Muito obrigado pela sua audiência. Tem muita música pra gente rolar por aqui. Tem muita novidade, claro. Você vai mandando aquele alusão bem especial que eu fico felizão demais, hein? Só música lindona por aqui na nossa rádio, gente. É bom demais. Então aumenta aí que a gente começa muito bem com Zion, Daydreaming. Aumenta aí.

0: E daí, curtiu? Continue com a gente, mandando aquela alusão, hein? Tem muita música rolando por aqui na programação, hein? A gente vai fazer o seguinte, daqui a pouquinho eu tô de volta, hein? Tem muito mais sucesso por aqui. Tem muita música pra rolar aqui na nossa rádio.
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9: 3:18.
0: Voltamos. Esse é o nosso giro musical. E daí, tudo bem? Beijo no seu coração, hein? Muita paz, luz e alegria. Aumenta o volume que tem muita música pra gente tocar por aqui.

0: sim, Carol Cox. Aqui na programação mais gostosa, hein? É bom demais, hein? Só música lindona aqui, um monte de novidade por aqui rolando, é bom, hein?
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9: 3:32.
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0: Baby, voltamos. Esse é o nosso giro musical para todo o Brasil. E daí, tá tudo bem mesmo? Eu sou o Júlio.

deliciosa e bom demais. E daí, curtiu? Sonzeira, hein? E tem muito mais ainda aqui na nossa radinho. Fico felizão demais de estar aqui com vocês. Obrigado mesmo pelo seu carinho, obrigado mesmo pela sua audiência. Continuem com a gente, mandando aquele alusão bem especial, hein? Tem muito hit, tem muito sucesso pra gente rolar por aqui ainda, hein? Felizão demais em estar aqui juntinho com vocês. Obrigado mesmo pelo seu carinho, obrigado mesmo pela sua audiência, hein? A gente vai fazer o seguinte, daqui

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6: 3:49.
7: É bom, temos. Uau! Uau!

0: Valeu, obrigado pelo seu carinho, muito obrigado pela sua audiência, fiquem todos com Deus. A gente continua semana que vem com muito mais hit, com muito mais sucesso aqui na nossa rádio, combinado? Beijo, paz e até lá, tchau, tchau.
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4: Olá, um excelente final de semana pra você, começando mais uma edição da nossa Máquina do Tempo. Muito prazer, Carol Castro na área, trazendo músicas pra gente recordar, cantar e dançar juntos, fazer aquela viagem no tempo. A gente começa o som de Satisfaction.
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0: ali, encerrando o nosso primeiro bloco. Já já tem mais.
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8: 4:25.
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0: Solidão a dois, abrindo nosso terceiro bloco.

0: sequência boa, né? Já já tem mais, não sai daí não.
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4: 4:43.
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6: Quarto bloco, tudo é passageiro.

0: Suzana, O Amor e o Poder, antes Skank, 1 mais 1 e Jota Quest, do seu lado.
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4: 5 e 5.
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6: Evanescence, My Immortal.

0: Conrad Maia e Vika Juliana, Stereo Love, música de 2010.
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3: 5:21.
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7: Smash Mouth, Waste, abrindo nosso sexto bloco. 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

0: nós dois, 2-1, antes Grupo Dominó, Manequim e Nem Sempre o Que Se Quer.
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10: Cinco e quarenta.
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0: Martinho da Vila, o pai da alegria, abrindo nosso último bloco.
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1: 6 horas. 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
1: 6:02.
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9: Oi, compadre, oi, comadre, bom final de semana pra você, viu? Pra você que tá aí sempre com a gente no fim de semana, curtindo esse coração sertanejo pra todo o Brasil. Eu sou André Colatti, nós estamos aqui, ó, juntinho com você no fim de semana, pra trazer uma música atrás da outra e, claro, só sertanejo do bom. Músicas maravilhosas, escolhidas a dedo pela nossa produção. E pra começar bem o coração de hoje, gente, Adair Cardoso, que se dane o mundo.

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0: Alan Jackson e Leonardo, seguir te amando aqui no coração. Tivemos a Bruna Viola, passou por aqui um poporri muito bacana. Teve Pagode em Brasília, Moradia, Chora Viola. E a primeirinha, começamos o coração de hoje com a Adair Cardoso, Que Se Dane o Mundo. Muito bem, eu vou fazer um intervalo aqui rapidinho, já volto. Fica comigo aqui no fim de semana, porque o coração tem muito modão, viu, compadre? Ô, comadre!
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5: 6:18.
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7: Gente, segura essa emoção, hein? Que carinho, que audiência maravilhosa em todo o Brasil, aqui no Coração Sertanejo, né, compadre, né, comadre? Tá todo mundo sintonizado comigo no sítio Chácara Fazenda, na cidade, na região, nos bairros, no centrão. Ah, tá todo mundo curtindo. Agora tem essa daqui, ó, de 1980. Cacique Pajé, Morena Bonita.

0: Galvan, Agora ou Nunca, é o Solemio de 1990, o Coração Destacou César e Paulinho, Você é Tudo que Pedi para Deus de 88, Eduardo Costa, Não Acredito, também passou por aqui, e a primeira foi o Cacique Pajé, Morena Bonita. Gente, intervalo no coração, fica aí, bom fim de semana, eu volto já, calma que tem muito mais pela frente.
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10: 6:34.
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0: Fala, turma, nós estamos aqui para todo o Brasil. O Coração Sertanejo traz para você uma música sertaneja atrás da outra. Que fim de semana bacana, hein? Você com a família, com os amigos, você sempre com a gente aqui, curtindo esse Coração Sertanejo para todo o Brasil. E agora tem Carlos César e Cristiano, Cavalinho de Pau.

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5: Arrô, modão bom demais, hein? Tá todo mundo no fim de semana curtindo em todo o Brasil? Comigo mesmo, André Colatti. Vamos abrindo mais um bloco agora com Lady Laura Mão do Tempo.

0: Michel Teló, participação de Almir Sater, Jadson Jadson e a Xalana. Tivemos também Lucas e Luan Solidão, Mato Grosso e Matias, O Palco Caiu, de 1990. A primeira foi Lady Laura, A Mão do Tempo. Intervalo chegando, né, produção? Fica aí, não desgruda do rádio, que eu já volto com mais modão pra você.
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0: 7 e 5.
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2: Eu sei, tá em casa curtindo? Eu sei, tá no caminhão agora, tá no ônibus, tá aí passando pelas estradas da vida? Tudo de bom pra você, pra sua família, um fim de semana lindo e maravilhoso, e eu sei que você tá sempre ouvindo o Coração Sertanejo aqui na sua rádio preferida, porque aqui é só modão, meu garoto. É isso aí, moça, vamos nessa, abrindo mais um bloco, Chitãozinho e Xororó, Ela Chora, Chora.

0: dia em que saí de casa na Alva Guiar, aqui no coração, tivemos Milionário José Rico, Duas Camisas e o Chitãozinho e Chororó, Ela Chora, Chora. Muito bem, só as melhores músicas sertanejas, classe A, você curte aqui para todo o Brasil. Sempre tô falando aqui, ó, é importante dizer para você que a nossa produção escolhe as melhores músicas, músicas escolhidas a dedo para você, porque você merece. Eu vou para mais de intervalo aqui no coração, né, produção? E eu já volto, fica por aí, tá certo?
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2: 7:19.
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4: Fala Brasil! Aliás, é um Brasil de audiência aqui no Coração Sertanejo. Bom fim de semana pra você e pra você também. Desejamos um fim de semana abençoado pra toda a sua família. Daniel e José Camilo, meu reino encantado. Essa é de 2000, essa música. Deixa rolar.

0: João, Denis e Denner. Tivemos aqui o Christian Ralph, Que Queres Tu de Mim, de 1989. Edson e Hudson, Ainda Ontem Chorei de Saudade. Você curtiu também o Daniel e o José Camilo, Meu Reino Encantado. Mais um intervalo chegando e eu já volto. Calma, que tem muita música pela frente no coração e só pra você. Você merece. Bom fim de semana, turma!
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9: 7:34.
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0: Já sei, você tá agora no seu caminhão? É isso aí, tá no caminhão curtindo nossa programação? Tá trabalhando agora? Trabalhando para um Brasilzão sempre pra frente. Obrigado por essa audiência maravilhosa em todo o Brasil. A super fim de semana pra todos vocês.

0: Dica da Água de Irineu, tivemos aqui o Jean Giovanni, camisa manchada, Guilherme Santiago, eu gosto de mulher. Gente, mais um intervalo chegando aqui, é pro nosso Brasilzão de audiência e a gente passando por aqui sempre pra te passar aquela música bonita, aquele sertanejo de primeira. Aguenta aí que eu já volto rapidinho, tá bom?
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10: 7:51.
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0: É isso aí, compadre, comadre, bom fim de semana pra você, e pra você também, quanta gente ouvindo o Coração Sertanejo em todo o Brasil. Eu vou seguindo aqui nosso último bloco, ah, mas que peninha, hein? Passou muito rápido, são 2 horas de música sertaneja classe A só pra você, as melhores músicas escolhidas a dedo pela nossa produção. Jacó e Jacozinho, empreitada perigosa.

0: Sozinha Nessa Noite como lembrança, Irmãs Freitas e Voninho, Solidão, de 1982. E a Jaine também passou por aqui com Pião Apaixonado. Curtimos Jacó Jacózinho, Empreitada Perigosa. Gente, acabou, ponto final. Muito obrigado por essa audiência maravilhosa. Um fim de semana lindo e abençoado pra todos vocês, tá bom? Na sequência aí, ó, tem mais um campeão de audiência. Eu, André Colatti, fico por aqui. Agradeço de coração e até a próxima. Tchau, tchau. Tudo de bom pra você.
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4: Olá, um excelente final de semana pra você, começando mais uma edição da nossa Máquina do Tempo. Muito prazer, Carol Castro na área, trazendo músicas pra gente recordar, cantar e dançar juntos, fazer aquela viagem no tempo. A gente começa o som de Satisfaction.
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0: ali, encerrando o nosso primeiro bloco. Já já tem mais.
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11: Oito e 26.
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0: Solidão a dois, abrindo nosso terceiro bloco.

0: sequência boa, né? Já já tem mais, não sai daí não.
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2: 8:43.
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4: Quarto bloco, tudo é passageiro.

0: Rosana, o amor e o poder antes Skank, um mais um e Jota Quest, do seu lado.
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1: 9:05. 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
0: Evanescence, My Immortal.

0: Rod Maya e Vika Juliana, Stereo Love, música de 2010.
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9: 9:24.
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0: Smash Mouth, Waste, abrindo nosso sexto bloco.
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9: 9:43.
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11: Martinho da Vila, o pai da alegria, abrindo nosso último bloco.
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0: fechando nossa máquina do tempo com chave de ouro. Eu vou ficando por aqui, volto na próxima semana trazendo muito mais. E é claro, fico te esperando. Até lá.
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0: comentário, nós já rezamos desse trecho, você encontra no livro Inabalável, na página 104. O ímpio que prospera e o inocente que sofre nos desafiam a confiar na justiça e sabedoria de Deus. O drama de Jó inaugura um diálogo tenso entre a liberdade divina e a expectativa humana de justiça. Em nossa lógica, deveria ser olho por olho. O bem deveria gerar recompensas. O mal deveria gerar punição. Mas a história de Jó contradiz essa equação espiritual. E o catecismo recorda: não há um justo sequer que não tenha de sofrer. Você entendeu o que eu falei? Retome lá, releia, página 104, o último parágrafo. Você pode ler todo de novo. Nós gostaríamos que a lógica fosse uma matemática. Fez o mal, ganha o mal. Fez o bem, recebe o bem. Diz aqui, Jó contradiz esta equação espiritual. E aqui eu cito o Catecismo da Igreja Católica, 618, que diz: não há um justo sequer que não tenha de sofrer. Senhor, que eu me coloque segundo os teus desígnios e na tua justiça de Pai. Amém. Escute esse testemunho, por favor.
1: Eu me chamo Conceição e tenho um testemunho para dar ao Padre Reginaldo Manzotti, foi uma das pessoas que muito me ajudou através da canção. Em maio de 2009, eu tive uma depressão que estava me levando ao desespero. Eu orava, eu pedia a Deus que me ajudasse a sair daquela situação. Eu tinha uma filha de 6 anos e todos os momentos daquela doença vinha a imagem eu tirando a vida da minha filha.
0: Meu Deus!
1: E aquilo só ia me deixando cada vez mais doente. E eu ouvia muito o Padre Reginaldo Manzotti às 10 horas. E uma das canções dele me fez ver o quanto eu era amada por Deus. A canção que me deu forças para tirar da depressão, para me sair da depressão, foi No Poder da Tua Cruz.
0: Nossa.
1: Eu gostaria de dizer ao Padre Reginaldo Manzotti que ele foi essencial na minha cura,
0: querida,
1: na minha libertação, que as músicas deles, a qual eu ouço até hoje, são para mim motivos de vitória. Eu consegui me levantar da depressão e ter forças para enfrentar tudo.
0: Nossa, Conceição.
1: E hoje eu tenho a alegria de estar no ministério da igreja.
0: Amém.
1: É porque lá em 2009 eu encontrei forças através das músicas do Padre Reginaldo Manzotti para continuar em pé. Deus abençoe imensamente Padre Reginaldo Manzotti.
0: Que Deus abençoe você,
1: sempre
0: querida,
1: com as minhas orações.
0: Meu abraço, querida Conceição, de algum lugar do Brasil. Que bom que você conseguiu sair dessa depressão e conseguiu, de alguma forma, deixar para trás esses pensamentos intrusos. Louvado seja Deus. E essa música que você se refere, todo dia eu abro o programa às 10 horas, há 22 anos. Essa música No Poder da Tua Cruz, sobe o som, sacristão, a minha primeira música. Foi a primeira música que eu compus dentro de um ônibus, indo de Curitiba para São Paulo. Nunca tinha composto nada e Deus me deu essa graça. Obrigado, Senhor. Evangelizar pela música, é isso que eu acredito também. Célia, que a paz de Jesus esteja com você, Célia.
2: Amém, com o senhor também, Padre.
0: De onde você fala? Bom dia.
2: Sua bênção.
0: Deus abençoe.
2: Eu falo de São Paulo, capital.
0: Como que você me acompanha ali em São Paulo?
2: Na Rádio 9 de Julho.
0: Meu abraço, Rádio 9 de Julho, Padre Jorge.
2: Ai,
0: diga,
2: padre,
0: lá, querida.
2: Eu queria falar tanto com o padre. Eu quero agradecer todos os mimos que eu recebo.
0: Opa.
2: Eu
0: então
2: sou
0: você é associada.
2: Fiel.
0: Ah, que bom, muito obrigado.
2: Eu rezo, ponho o senhor todo dia nas minhas
0: agradeço.
2: Orações. Eu sou muito grata ao padre entrar aqui na minha casa todo dia.
0: Amém.
2: E aí eu tenho uma graça para contar do padre Pio, que eu tinha
0: Conte.
2: Uma dor muito grande, que não tinha como eu aguentar. Aí o padre fala, pede grande, que são o padre Pio até.
0: É verdade.
2: Aí eu pedi, padre Pio, me ajudar a livrar eu daquela dor.
0: É.
2: E aí eu faz mais um ano que eu não sinto mais aquilo, é porque eu tenho o intestino muito preso.
0: Sim.
2: E aí eu me dava aquela dor, eu quase morria de dor, eu chorava.
0: Entendi.
2: Até hoje, padre, já faz mais de um ano.
0: Amém.
2: Não tive mais.
0: Então
2: eu quero agradecer primeiramente Deus, né, e ele por ter sido
0: São Pio
2: por
0: de
2: mim.
0: Petrotina, foi intercessor seu.
2: Então, e o padre que me ajuda
0: tá
2: muito
0: bom.
2: Também.
0: Então, graça recebida...
2: É graça testemunhada. Top sim.
0: Isso, sério.
2: Padre, eu quero pedir oração para dois filhos meus que estão sem falar por causa de uma bobeira.
0: Tá.
2: Isso me deixa muito triste. Eu não gosto de ver inimizade dentro da minha casa.
0: Qual o nome de querida?
2: É Cristiane e Roberto.
0: E brigaram por quê?
2: É, por bobeira.
0: É. Mas faz tempo que não se conversa?
2: Já faz mais de uns 2 meses já.
0: Ô, filha, vamos pedir pra
2: então,
0: reatar.
2: E aí eu quero apanhar também o Paulo, que é meu filho, em oração.
0: Tá.
2: E duas netas minhas, Larissa e Giovana.
0: Tá certo.
2: E eu pedi oração, que eu também tô ruim agora de novo, com a dor na coluna.
0: Tá bom. Anotei, querida, que Deus abençoe.
2: Padre,
0: oi.
2: Os mimos que o padre manda para mim, eu fico muito feliz. O último foi a de Nossa Senhora do Carmo, que eu rezo aquela oração todo dia para dormir.
0: E faz um bem imenso rezar, não é? E Nossa Senhora do Carmo é mãe, é madrinha, é dinda.
2: E muito obrigada pelos mimos que o padre dá.
0: Tá bom, querido.
2: Mim, viu?
0: Eu que tenho que agradecer a senhora por ser associada. Que Deus abençoe, tá bom?
2: Com muito prazer, com muito gosto. As que elas, a doação extra, todas elas eu ajudo.
0: Tá bom. Deus abençoe, querida Célia de São Paulo, Rádio 9 de Julho, Padre Jorge da Silva, Cardeal Arcebispo Dom Odilo Pedro Scherer de São Paulo. Escute esse testemunho, por favor.
3: Sua bênção. Eu tô passando aqui só para deixar o meu testemunho sobre esse livro inabalável.
0: Opa.
3: Esse livro tá tocando muito meu coração.
0: Ah.
3: E uma das partes que me tocou assim na minha vivência que eu passo hoje foi esse trecho. Em meio às tempestades da vida, pela fé podemos ouvir a voz do Criador e permitir
0: Isso.
3: que ela nos transforme. E acima de tudo, aprendemos a confiar, não
0: Olha
3: porque
0: aí.
3: Entendemos, mas porque cremos.
0: Isso
3: Muito
0: mesmo.
3: Obrigado, que Deus, o Espírito Santo, te ilumine sempre, para que você possa escrever esses livros maravilhosos, para que a gente mude, que a gente torne um ser mais amável,
0: Amém.
3: Que ame mais a Jesus sem tantos porquês, né?
0: Verdade.
3: Muito obrigado, Padre Reginaldo.
0: Eu que agradeço, querido. Obrigado por ter ligado. Se você está gostando do livro, ligue também 0800-410-6060, 0800, ou melhor, não, manda um áudio para mim, é o mais fácil, 41-3221-6060 e conte qual parte do livro tá te tocando, inabalável, inclusive que tem a música, inabalável, peça para tocar nas rádios irmãs, eu volto já, volte comigo.
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Queridos filhos e filhas, hoje aniversário de Dom Bruno Eliseu Versari, da Diocese de Ponta Grossa, Paraná. Aniversário da Rádio Franciscana FM, Dona Francisca, Rio Grande do Sul, TV Evangelizar, canal 21.1, Araçatuba, São Paulo. E as TVs Telenet Itabira, Minas Gerais, Neonet São José de Quatro Marcos, Mato Grosso, Valenete Itabira, Minas Gerais. Sobe o som, sacristão. Vai lá, filho, sobe o som. Minha fé inabalável. Aniversário de Dom André Vital Félix da Silva, da Diocese de Limoeiro do Norte. Amanhã, Ceará. América FM, Belo Horizonte, aniversário amanhã, Minas Gerais. Capital FM, Patos de Minas, Minas Gerais. Difusora AM, Cajazeiras, Paraíba. Nossa Rádio FM, Passos Maia, Santa Catarina. Sintonia do Vale FM, Volta Redonda, Rio de Janeiro. MR Rede, Sobral, Ceará. Skid Telecom, Rio Largo, Alagoas. E WordNet, Sobral, Ceará. Minha fé em Deus é inabalável. E eu quero lembrar mais uma vez, semana que vem nós temos Corpus Christi em Curitiba. Você acompanha tudo pela TV Evangelizar. Ao meio-dia e a partir das 14h30. Também quero chamar, convidar, sábado que vem, convido você para Brasília, retiro espiritual, Sagrado Coração de Jesus, corações feridos, corações curados. Vai ser na paróquia, sábado que vem, Imaculado Coração de Maria, a partir das 13 horas. Por favor, marque presença Brasília. Eu espero por vocês. Filhos queridos, ainda é tempo de fazermos a peregrinação nos passos da misericórdia. Parece que está em cima, mas dá tempo. Vamos juntos? Hungria, Áustria, República Tcheca, Polônia. Passos de Jesus Misericordioso, São João Paulo II, Santa Faustina Kowalska, São Maximiliano Kolbe. Nós começamos em Budapeste. Atenção, veja o número que fica aí na tela. Manda um WhatsApp 419-8753-330. Dá tempo ainda, porque é em outubro. Dá tempo, vamos juntos. 419-8753-330. Nós vamos para Budapeste, capital húngara. Nós iremos para Viena, capital da Áustria. Iremos para Olomouc, Cracóvia, cidade que é patrimônio mundial da humanidade, e também iremos para o convento onde viveu Santa Faustina Kowalska. Tem as relíquias e o quadro de Jesus Misericordioso. Vamos a Częstochowa e Wadowice, e também vamos a Auschwitz. Entre em contato conosco. Chegou a hora e vamos juntos. Terceiro dia, Jesus das Santas Chagas, libertação dos vícios. Senhor, Pai misericordioso, pelas santas chagas de vosso Filho Jesus, concedei a vida a todos aqueles que se encontram encarcerados em um vício, escravos de alguma droga. Senhor, Pai cheio de misericórdia, pelas santas chagas dolorosas e gloriosas de Jesus, libertai da escravidão do vício nas drogas, bebida, cigarro, compulsões, mentiras. Quebrai todas as cadeias e grilhões dessas pessoas que cito agora. Diga o nome das pessoas. Diga o nome das pessoas. Senhor Pai misericordioso, Deus da vida, pelas santas chagas de Jesus, libertai as carências, os traumas, os desgostos, toda a escravidão espiritual, afetiva, emocional,
moral. Preenchei o vazio na vida dessas pessoas a ponto de conseguirem a libertação deste mal. Senhor, pelas 5 chagas de teu filho Jesus, tirai todos estes malefícios, dai serenidade no viver e no querer. Senhor Jesus, nas tuas santas chagas, colocamos todos os dependentes químicos e as causas que levaram a essa dependência química. Livrai de toda carência, rejeição, falta de amor, amargura, todo complexo de inferioridade. Abençoai, Senhor, nossos amigos e todos os que se aproximarem de nós, de nossas famílias, possam nos levar ao bem. Jesus, pelas tuas santas chagas, libertai minha família do vício. Jesus, das santas chagas, libertai minha família do vício. Jesus, das santas chagas, libertai minha família do vício. O Senhor esteja convosco, Ele está no meio de nós. Que a bênção de Deus, por intercessão de São Pio de Pietrelcina, Nossa Senhora do Carmo, recaia sobre todos, em nome do Pai, do Filho, do Espírito Santo. Amém. Eu me despeço com a música Pelas Mãos de Maria, o clipe Evangelizar é Preciso.

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5: 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São Mateus.
6: Bora lá então, são 10 horas e 59 minutinhos agora. Daqui a pouco, celebração aqui na Evangelizar.
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7: 11:17.

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6: 11:29.

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2: 11:43.

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6: Meio-dia e 11.

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7: Meio-dia e 24.

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12: Meio-dia e 42.

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5: Meio-dia e 55.
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0: Gold Black. 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
3: 1:13.

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0: obrigado a todos.
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0: Valeu demais, meu
1: Valeu, Nando Moré.
0: Obrigado, meu irmão.
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4: 1:34.

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0: Valeu, as meninas! Obrigado,
1: Zé Rodolfo!
2: Tamo junto!
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0: junto, meu irmão.
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9: 1:52.

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0: Chico, meu filho, cadê você?
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0: 5. Calma, amor.
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6: Duas e doze.

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11: 2:33.
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1: Ô, meu compadre Bezerra da Silva,
2: me
1: o que você tá fazendo aqui na minha área? Que prazer, rapaz.
2: Eu tô procurando o safado que me deu uma grana, entendeu, amizade? Se eu pegar ele, eu vou te contar.
1: Quem? Um Zioto? É.

0: Sim, quanta honra.
1: Deus abençoe sempre o seu trabalho, viu? Seu projeto.
2: Obrigado demais, cara.
3: Gente, pelo por favor, convite, façam muito barulho. Muito barulho. Henrique e Juliano na parada.
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5: 2h52.

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9: 3:14.

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8: 3:57.

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3: Bom demais você se conectar aqui nas ondas da 98,7. Obrigado pela sintonia, obrigado pelo carinho, você que está conectado com a gente. 4 horas e 18 minutos, hoje é 30 de maio de 2026. Obrigado por você estar aí conectado com a gente nas ondas da 98,7, beleza? Vamos de ouvir aí o nosso grande Rio Negro e Solimões com Caltri aqui nas ondas. Teve também os meninos aí. De Francisco Zé de Camargo Luciano começou muito bem a nossa programação. Ferro e Fogo, vai ter mais a Zé de Camargo Luciano daqui a pouquinho, hein? Bonde do Forró começou também, Romance Desapegado, Simone Mendes, Beleza Ignorante. Desse jeito, as ondas da 98,7, é o programa Sabadaço até as 18 horas, tocando as melhores para você, beleza? Um abraço aí pro meu grande amigo, repórter Alessandro Campos, aí da Pascom, hein? A partir do dia 1º. Antônio, aqui em Barbacena, beleza? Transmitindo com exclusividade aqui para a Rádio Liberta FM, as missas aí, né? A celebração das 19 horas, junto com o Cleiton, o Zé Alves, toda a equipe da Pascom aí, né? Muito obrigado pelo carinho, nosso Monsenhor Osmar, mais um ano, junto com a Deus, toda a equipe aí da Pascom, o repórter Alessandro Campos, a gente que esteve aí na Semana Santa 2026, com a cobertura aí do descimento da cruz, e agora vamos estar aí mais um ano ao vivo, com exclusividade, a única rádio de Minas, da região aqui, que vai estar transmitindo com exclusividade direto aí da paróquia, da matriz de Santo Antônio, da Praça de Santo Antônio, de Barbacena, para todo o Brasil. E você pode sintonizar Libertas na frequência 98,7 ou então no www.radiolibertas.com.br e também nas plataformas digitais. Beleza? Um forte abraço para você, que Deus abençoe. Está ouvindo aqui, ainda mandou ainda. Essa rádio é a show, né? Não é a show FM, não, mas é a show, com certeza, né? Abraço também pro meu amigo DJ Buiu, né? Quem tava conversando com o DJ Buiu, amanhã ele tá no domingo. Não sei falar o nome do programa dele, é na Sucesso FM. Forte abraço pra você, tá? É concorrente minha, mas ele tá sempre me ouvindo e ouvindo ele, né? Chique demais. Um abraço, DJ Buiu, obrigado pelo carinho. Também 93 graus aí, meu amigo Júlio Fonseca aí na 93 aí. Um forte abraço pra você. Deve encerrar, não, você errou o programa. Forte abraço para você. Ele mandou um abraço para mim. Agora mesmo eu estava ouvindo aí na 93 FM, Barbacena, 93 graus, né? É um frio agora, mas com certeza quem estava ouvindo, com certeza estava aí nos 93. Forte abraço para a galera bonita, todos amigos do rádio. Um abraço também para aí, né? Para essa menina. Gente do céu, como é que é a Vívia, né? Um abraço aí para a Vívia, com muito amor e carinho. Forte abraço para você. Obrigado pela audiência. Guarani, não é isso? Obrigado aí a Vívia, que está aí curtindo a Rádio Liberta FM. Ela que é fã aí do Zezé de Camargo Luciano. A gente já tocou e vai tocar mais uma música para você, tá, Vívia? Obrigado pelo carinho, obrigado pela audiência aí. A minha secretária, meu amor da minha vida, minha paixão, minha mulher, minha tudo meu, está aqui filmando aqui do outro lado aqui. Ela está nos bastidores, a produção da Rádio Liberta agora está chique aqui, Alessandro. Tem até a produção que agora está chique. Então, um forte abraço para você, a Vívia. E também quem está fazendo aniversário lá também, quem quer? Edgar? Um abraço aí para Edgar, parabéns, muita paz e saúde também. E também para outra moça lá, é a Célia, né? Oli, nossa, nome difícil, Oli, Clécio, né? E também a Daniela, está todos fazendo aniversário. Parabéns para vocês, muita paz, muita fé, Deus abençoe. Muito obrigado aí pela audiência, mesmo que vocês não estejam ouvindo nesse exato momento. Muita paz, sempre vai ter uma pessoa que vai levar e falar assim, ó, fui falado lá na rádio, vai levar aí, inclusive aí a minha esposa, a namorada está aqui, vai passar para vocês depois, a gente vai tirar um abraço para vocês, então a gente pede aí bênçãos de Deus, e muita paz e saúde, que é o mais importante, paz e saúde, né, a gente corre atrás, beleza? Então, tudo de bom para vocês, parabéns, um voto aqui do Mauro Marçal e também da Rádio Liberta do Tempo, beleza? Obrigado aí pela sintonia, obrigado pelo carinho, obrigado por vocês estarem aí com a gente nessa tarde de sábado. Beleza? A gente volta daqui a pouquinho, então mais uma vez, obrigado. rapaziada e a todos os aniversariantes, os pessoais aí, pessoas, pessoais, linhas, todos que estão fazendo aniversário aí, tá vendo como é que é bom fazer ao vivo? A gente tenta dar uma engasgada, a gente vai enrolando por aqui, entendeu? Vai dando um jeito aqui. 4 horas e 23 minutinhos. Obrigado aí pelo carinho, obrigado pela audiência. Está chegando aí mais uma música deles, né? Os filhos de Francisco, 17 Camargo Luciano, que vai para a Viva aí com muito amor e carinho, beleza? Obrigado pela sintonia, ela que é fã do 17 Camargo Luciano, é sobrinha da minha esposa, né? Sobrinha, né? É sobrinha da minha esposa, é filha da Viviane aí, beleza? Então, um abraço para toda a sua família, muita paz, muita saúde para os aniversariantes. Chega de blá blá blá, chegando aí, ele, 17 Camargo Luciano, eu escolhi uma boa aqui para ela, beleza? 4 horas e 23 minutos, 3341-1205, o nosso WhatsApp está liberado aí, pode mandar os WhatsApp para quem tem eu aqui no meu WhatsApp também, pode fazer igual o repórter do Santo Campo, pode mandar aqui mensagem para mim também, que a gente manda abraço para a galera bonita, beleza? Mais rapidinho aqui, obrigado pelas palavras. Eu que agradeço, meu amigo, meu grande amigo, o repórter do Santo Campo, está aqui agradecendo aqui, mandar um forte abraço. Ah, inclusive, gente, rapidinho aqui, tá? Meu amigo aí, da Vandei Antunes, da 93 FM, também, já que está falando da 93, né? A gente não tem nada aqui, a gente é da 98, mas a gente fala do cara. Olha só que chique, hein? Vai ter aí, ó, vai voltar esse ano aí, o Encontro de Violeiros aqui em Barbacena, né? Depois de 2 anos, né? Já, acho que era 2 ou 3 anos que não estava acontecendo. Olha que notícia boa, vai acontecer aí o Encontro de Violeiros, né, aqui em Barbacena. Fica sempre lá na colônia. Mandou o vídeo aqui para mim aqui, ó. Data vai ser, deixa eu ver.

0: dado o recado aí do meu grande amigo Vanderlei Antunes aí da 93 FM, do Bom Demais da Conta. Você já acorda aí com esse programa, que é show, né? Forte abraço. Inclusive, todos os anos, quando tinha, eu trabalhei de bombeiro civil lá e também tive o prazer de estar no palco aí junto com o Vanderlei Antunes, lá em, na colônia, em Porto Grêmio, e também aqui em Ressaquinha também. Ele teve um encontro de violeiros aqui. Graças a Deus voltou, né? Agradecer aí, acho que o vereador Milton, né? Que está trazendo de volta. Também a Prefeitura Municipal de Barbacena, nosso prefeito Tartu, nosso vice Aloysio, também toda a equipe organizadora, e claro, ele que está sempre à frente aí, Vanderlei Antunes, aí da Rádio 93, mandou para o um recado aqui. A gente manda. Daqui a pouquinho a gente volta aí, porque chega de blá blá blá. 4 horas e 26 minutos, daqui a pouquinho eu mando um abraço para você, meu amigo Nando dos Teclados, beleza? Daqui a pouquinho eu falo aqui. 4 e 26, uma boa tarde.
1: 4 e 26.

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4: Os estúdios 3 da 98,7, 4 horas e 54 minutos. Uma boa tarde para você. Obrigado pela sua sintonia. Obrigado por você estar aí com a gente. As ondas da Libertas FM, curtindo aí só as melhores, com certeza, de todos os tempos. Hungria, Temporal, MC Buchecha, Sabrina, Felicidade, rodou também aqui, Tribo da Periferia, Nosso Plano, Henrique Juliano, Última Saudade, só música bonita. Também o Cuca Nantes, o Presidentinho, Eduardo Costa, Sapequinha e Zezé de Camargo Luciano. Começou muito bem a sequência com Quem Sou Eu Sem Ela, teve Pixote, Insegurança. 4h55, 30 de maio de 2026, você está sintonizado na melhor, na ZYT452, Rádio Libertas FM, o som da liberdade, aqui você ouve porque gosta. Muito obrigado por você que está aí sintonizado também no nosso site, www.radiolibertas.com.br. Estava aqui dando uma olhada aí junto com a produção, com a esposa, com a namorada aqui, os gráficos, né? É o pessoal aí do Rádio Net, nós estamos em Minas, a 36ª rádio mais ouvida. A gente agradece o carinho e a audiência de todos vocês. Muitas emissoras aí, né, que são de líder de audiência, mas nós, para estar aí pertinho na 36ª posição, tá bom demais da conta, né? Bom demais saber que você está aí do outro lado do rádio também, conectado nas redes sociais aí, ouvindo a gente. E claro, vai divulgando para o seu amigo, para sua amiga, né? É, hoje em dia, você que está aí viajando, passando aqui pela BR-265, 040, com meu amigo, com meus amigos caminhoneiros, motoristas de ônibus, você que está aí viajando aí, vai na paz, vai tranquilo. Beba, vai, dirige aí com calma, tranquilo, uma boa viagem para você, tá? E vai ouvindo a 98,7 até onde você conseguir ouvir. Você põe aí também na internet também, aí nos nossos aplicativos aí, que você baixa aí também, né? Rádio Net, você pode ouvir também pelo nosso site aí, novamente, www.radiolibertas.com.br. Divulga aí, você vai ouvir só as melhores, com certeza. Aqui é música e informação em primeiro lugar, com certeza. Sem muito blá blá blá, beleza? Então, parabéns aí às outras emissoras. Nós estamos aí dentro de Minas, a 36ª. Eu estava olhando aqui o gráfico. Então, a gente agradece aí cada um de vocês que está nos ouvindo aí. A gente que já fomos aí a 57ª, né? A 68ª, e hoje estamos aí na 36ª posição. Então, estamos bom demais da conta. Se Deus quiser, a gente vai chegar aí pertinho aí das outras emissoras aí, beleza? Parabéns para as outras aí também. Lembrando aí também, em premiação, né? Eu quero agradecer o pessoal que sempre vota em mim, aí dos melhores do ano, dos melhores, né, do locutor. Eu que ganhei em 2023, 2024, 2025. Agora estou concorrendo aí também em 2026. Em breve vai sair aí, né, aí no Instagram, nas redes sociais. Cada um de vocês que vota em mim, eu já estou agradecendo e peço novamente, na hora que sair, eu vou estar aí repostando nas minhas redes sociais, para que vocês deem o seu voto lá, se for merecido novamente. Sabe, eu já estou entre os décimos melhores de Minas. Quem sabe, se Deus quiser, esse ano de 2026, a gente pega mais um certificado, mais um troféu aí, sendo comemorado em um dos quintos, né? E também dos melhores, né? Todos os anos, há 3 anos, já sou tricampeão. Quem sabe, dessa vez, né, o Brasil traz o Hexa e eu trago aí, né? Quatro é o que é, nem sei. Tem tricampeão, quatro é o que é. Nem sei o que significa, mas é quatro campeão. O que significa quatro? Porque tem campeão, bicampeão, tricampeão, o 4 é o quê? Se alguém souber, manda mensagem aí para mim, que agora deu um branco aí. Repórter Alessandro Caminhar, ajuda aí. Meu amigo Nando dos Teclados, amanhã tem aquele forrozão, que é dia, eu vou chegar com minha nega aí, meu filho. Vai sambar os esqueletos aí, espantar o espírito ruim, porque lá só tem gente bonita e muita música bonita. Meu amigo Nando dos Teclados, é amanhã, a partir das 16 horas, aí no Clube Barbacenense, em Barbacena. E eu não tenho... Meu amigo Nando dos Teclados, amanhã, a partir das 16 horas até as 22 horas, aí no Clube Barbacenense, em Barbacena, sempre com convidados, também sorteio de brindes, né? É da banca do Alex, aquela do tijolinho, né? Chique, né? Ah, deixa eu olhar, agora sim, achei aqui, né? É o Clube Barbacenense, amanhã tem a banda Baracadá. Chique, hein? Desculpa, gente. E o forró com um show de prêmios aí, 3 brindes surpresa da banca do Alex. chega lá, fala que estava ouvindo o Mauro Marçal aí, a Inverso FM, estava ouvindo o sabataço lá, e o Mauro Marçal falou, você vai entrar na miúda, hein? O Nando manda mensagem aqui para mim, fala assim, ó, a pessoa tal chegou, duas pessoas podem chegar lá, tanto faz homem, mulher, trans, masculino, feminino, enfim, né? Quem chegar lá primeiro, entendeu? Tem que ser maior de 18 anos, tá, gente? Chega lá, fala assim, ó, estava ouvindo a Rádio Liberta FM, vai entrar no 0800, hein? Ainda vai concorrer aí, a 3 brindes surpresa aí da banca do Alex, Tijolinho, um abraço, meu amigo Alex, e também um quarto de cerveja. Então, amanhã, Nando dos Teclados e convidado aí, a banda Baracadá, qualquer dia eu tô chegando aí. Chegando aí com a minha morena, com a minha amiga, minha putinha, a gente vai chegar ainda, vai balançar os esqueletos, espantar todas as coisas ruins da semana, pra ser só coisa positiva, muito axé. Então, amanhã você tá convidado aí, esse forrozão aí, da melhor idade e de todas as idades, com certeza, beleza? Às vezes a pessoa fala assim, ah, chegar lá só tem os véia, véia, aqueles que ficam andando no ônibus aí, tem que dar o lugar pra sentar, jogando baralhinho em cima, os aposentados dentro da vida. Mas não é não, gente, lá tem os véia bonita, véia bonita, tem gente bonita, tem gente nova, tem casal, tem gente todo tipo lá. Pode ir lá que não tem problema. Pode ir lá, tranquilo, a censura, 18 anos, eu garanto pra você, você vai curtir aí um forrozinho aí, bom demais da conta, das 4 horas da tarde até as 22 aí, no Clube Barbacenense aí, no centro de Barbacenense, localização fácil, você pode ir de ônibus, né, se for bebê, não vai de carro, tá? Vai de Uber, vai de ônibus, vai a pé, vai de carroça, mas não vai, se for bebê, não vai de carro, beleza? Vai até a pé, melhor, é tranquilo, melhor do que você ganhar um quarto de cerveja desse copo, já vem descendo, bebendo também, é bom demais você começar segunda-feira aí com o espírito bom, só você ir lá curtir lá, beleza? 17 horas e 1 minuto, um abraço pro meu amigo também, Jeremias, está lá no Rio de Janeiro, junto com a Isabel, a sua esposa e toda a sua família, lá em Duque de Caxias, o pessoal aí de Saquarema, a galera bonita aí do Rio de Janeiro também, sempre curtindo a gente, a gente agradece o carinho, né? Eu não sei se essa é a chamada, Fernando, mas eu acho que é, é amanhã, né? Daqui a pouquinho eu coloco a chamada do Nando dos Teclados, vou enviar aqui, pra gente ficar mais fácil. Lembrando também, amanhã é dia 31, né? Então, deixa eu ver aqui. Tem dois negócios. Ah, não, tá certo. Tem outro. Tá, beleza. Tá certinho, né, Nando? Eu falei certinho, porque quando eu falo errado, aí manda aqui mensagem aqui. Tá certo. É isso mesmo. Amanhã é dia 31. Então, tá certo. Então, eu falei amanhã, a banda Baracadá. Eu estava aqui olhando aqui outros dias, mas foi no outro domingo passado. Beleza? Um abraço também pro meu amigo Marcelo do Som, essa galera bonita aí também, né? Do Popó aí, do Observatório, meu amigo Wagner. Amanhã também tem um domingão do Forró, né? É uma concorrência boa do Nando aí, mas tem gente para todo lado, né? Quem quiser ir no Nando, vai no Nando, quem quiser ir no Observatório, vai também. Tem espaço para todo mundo, né? Então, um abraço aí pro meu amigo Marcelo, do Sonho, o DJ Marcelo, grande amigo meu, Wagner e Osmar, essa galera bonita aí do Observatório, sempre fazendo aquele forrozão. Amanhã também, a partir das 18 horas, até outras horas, até as 23 horas, muito forró, muita coisa boa, porque eu chego por aí também, beleza? Um abraço, meu amigo Wagner e Osmar. Obrigado pelo carinho, beleza? E hoje, falando em forró, tem hoje também Andaraí também com o amigo Adilson Moreno, Maidi Ramos, que está aqui pertinho de mim aqui, nos estúdios 3, aqui no Parque do Cartão, do lado do Flamengo. Essa galera bonita sempre me ouvindo. A gente não pode esquecer, porque depois estão mandando um monte de mensagem para mim aqui. Não mandou um abraço para mim, porque inclusive está rolando o jogo aí, meu amor. Meu amor é a minha morena aqui do lado. Se nós achar que eu estou falando do amor, né? Ela está aqui. Está rolando o jogo do Flamengo aí. O Flamengo está ganhando uma fera aqui. Parabéns aí, a gente vai vendo aqui as notícias, beleza? Lembrando, gente, que amanhã tem também, né, jogo do Atlético, né? Estou comentando aqui, amanhã tem um jogo do Galo, tem um jogo do Cruzeiro, tem jogo do Brasil, amanhã tem uma seleção brasileira. Lembrando aí, gente, o Neymar aí sofreu uma lesão, hein? Então o pessoal tá aí criticando aí, mas o Neymar vai jogar, hein? Quase porque ele vai jogar aí nos amistosos, não, mas no próximo jogo da Copa do Mundo ele vai estar aí. Um abraço rapidinho aí pro meu amigo Gordinho do Mexidão aí, do restaurante aqui de Ressaquinha, obrigado pelo carinho. Meu amigo Belisquete, aqui o Adalto, essa galera bonita aí também, aqui de Ressaquinha, sempre ouvindo a gente, o Parque Cida, essa galera bonita, sempre ouvindo, tá chegando a exposição de Ressaquinha também, né? Guarde, confie, muita coisa bacana, muita coisa boa, tá rolando aí também. Amanhã tem Ítalo Costa e Rosan, a partir das 7 da manhã na Correio AM, 1230, o programa Ande Canto os Trovadores, com muita promoção, muito brinde, muita coisa bacana. Número da Sorte, e depois tem o Percorrendo os Bairros da Cidade com o Ítalo Costa, na Correio AM 1230, aqui na Liberdade FM, na Rádio Desterro do Melo. E logo após tem eu, Mauro Marçal, e o programa Mega Rico. Um abraço, meu amigo. amigo Ítalo Costa. Lembrando rapidinho aqui também, que a partir do dia 1º, né, vai ser segunda-feira já, né? Dia 1º, dia sábado, hoje é 30, 31, amanhã, dia 1º, segunda-feira, a gente começa com a trezena de Santo Antônio, segunda-feira agora, a partir das 18h30, eu vou entrar ao vivo com músicas católicas, né, de igreja, como eu sempre faço, e, em definitivo, a partir das 18h45, junto com o Padre Eudes, junto com o Monsenhor Osmar e toda a equipe da PASCOM, repórter Alessandro Campos, o Cleiton, José Alves, toda a equipe da PASCOM, toda a comunidade aí da paróquia de Santo Antônio, aí de Barbacena, a gente estará aí transmitindo com exclusividade a trezena aí de Santo Antônio, essa festa bonita. E no dia 13, mais um ano, e com certeza Santo Antônio ouviu minhas preces, Monsenhor Osmar, eu vou entrar com a minha esposa, minha namorada, com tudo, vai estar aí ao vivo. E eu falo ao vivo porque vai estar lá. Vai estar com a Rádio Liberta FM no dia 13 de junho, vai estar no sábado, depois do Dia dos Namorados. Santo, ó, gente, se vocês quiserem fazer promoção, é promoção, não, quiser fazer uma. Se vocês quiserem fazer uma. Como é que fala? Uma procissão, não. Se quiser fazer uma promessa. Se quiser fazer uma promessa para Santo Antônio aí, pedindo uma namorada, um namorado, entendeu? Pedindo para casar, para alguma coisa, pode pedir com fé. Eu pedi 4 anos, entendeu? Dessa vez. O senhor Osmar falou comigo ano passado assim, falou assim, ó, pode ter certeza que você vai entrar aqui nessa porta com a sua namorada. E olha só, graças a Deus, no dia 13 de maio, eu pedi de Nossa Senhora de Fátima, e eu vou falando para todo mundo ouvir, o caminhoneiro vai até bater o caminhão, vai devagar, tá, gente? Eu sei que tem muito caminhoneiro que me ouve, gosta dessa história do Mauro Marçal. Ó, dia 13 de maio, foi o dia de Nossa Senhora de Fátima, eu comecei a namorar. Eu não tenho vergonha de falar, que a minha paixão está aqui do lado, agora é da produção da Rádio Liberta, primeira dama do Sabadão, que é a Thaís Júnior. Beijão, te amo muito, minha linda. E lembrando que ela estará comigo, com exclusividade também, no dia 13 de junho, aí na 300. Tá, meu amigo, repórter Alessandro Campos? Prepara mais uma cadeira aí, que vai a Fiote, né? A Fiote é minha filha, a Vitória, que é da produção, vai a Maria Vitória, que é minha nora, e vai agora a minha namorada, esposa, amiga, tudo de bom. Trazer bênçãos de Santo Antônio. Então, às vezes a gente, claro que é Jesus em primeiro lugar. A gente não adora imagem, não adora santo. Santo é apenas uma. Para a gente lembrar, né, que foram os cristãos, as pessoas que seguiram Jesus aí, a caminhar de Jesus. Então, a gente não adora imagem, não, a gente só venera. Então, eu pedi, em primeiro lugar, Jesus, e pedi a Santo Antônio que me arrumasse uma pessoa boa. E no dia 13 de maio, me arrumou um mês antes, dia 13 de junho, estarei com ela, se Deus quiser e Ele quer. E também, junto aí, a comunidade de Santo Antônio. Então, vocês aguardem, confiem aí, arruma uma cadeira a mais aí, tá, meu amigo, Monsenhor Osmar, e também Padre Eudes, que a gente vai estar aí ao vivo com a Rádio Libertas FM, transmitindo a trezena de Santo Antônio. Beleza? 17 horas e 7 minutinhos aqui na 98, chegando ele, o Piso Maroto. Inclusive, entendeu? Teve um pessoal de uma produção aí também, umas fontes que manda para mim, que diz que o Sorriso Maroto vai estar pela cidade, pelo algum lugar por aí, não sei que dia, não. Sabendo aí que vai estar na região, hein? Beleza? Então, obrigado a todos aí pelo carinho. Tá chegando o Sorriso Maroto. E depois tem aí, deixa eu ver, Tiaguinho. A gente volta aí com o nosso comercial. Já a gente volta com mais alô, com mais abraço. Tem muita gente aqui para a gente mandar abraço. É por isso que eu já estou fazendo essa resenha rápida aqui, porque senão fica difícil. O horário é curto. A gente tem que agradecer a todos que estão ouvindo. Já vou mandar rapidinho aqui para a Marina Losky, lá em Bertioga, a Giana, lá em Bertioga. Marina fazendo aniversário, né? Parabéns também, obrigado pelo carinho, pela audiência de sempre, esse pessoal de Bertioga, meu grande amigo cantor, Alexandre, aí do bairro de Gênero também, forte abraço, daqui a pouquinho eu volto com mais música, música vai agora, eu volto com mais abraço para vocês, 4, 5 horas e 8 minutos, está na 98, tá bom demais, aqui você ouve porque gosta, Libertas FM, o som da liberdade.

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2: Estúdios 3 da 98,7, 17 horas e 18 minutos. É um pedacinho aí de Tiaguinho, ousadia e alegria. Aqui nas ondas da 98,7, teve também trio Parada Dura, Vivendo Aqui no Mato. Participação aí de Zé Neto e Cristiane, Sorriso Maroto, Clichê. Aqui na 98, parece que a gente tá falando com chiclete na boca, né? É por causa da garganta, tá um pouquinho doendo essa semana. Pecou, né? Mas graças a Deus, né? Graças aí, meu amigo. Um abraço pra ele aí, né? O Flamengo tá jogando, ele deve estar lá no Maracanã, né? Meu amigo Dr. Herbert, forte abraço aí, toda a equipe do CTA. Obrigado aí pelo carinho de sempre, Dr. Herbert. Excelente profissional, infectologista, tá sempre me ouvindo, sempre curtindo as 11h98, e é flamenguista doente, né? É, deve estar curtindo o Flamengo. Se ele não estiver no Maracanã, igual ele teve com o Palmeiras, decepção aquele dia, né? Ele foi ver o jogo do Flamengo, dia do Palmeiras, o Palmeiras deu uma sapatada no Flamengo, meu Deus do céu, que dia foi triste. Estava vendo com meu amor também, nossa, que tristeza. Mas, dias de lutas, dias de glória, né? Então é desse jeito, um dia, né? Todo dia que ganha também, né? Precisava ser de 3-0 também, mas tá bom. E hoje está jogando aí com Curitiba, por enquanto está no intervalo aí, está 1-0 do Flamengo aí, né? Está 1-0 do Campeonato Brasileiro, que a gente está acompanhando aqui também. E você que está aí curtindo a 98, né? Às vezes não está podendo assistir o jogo, a gente vai passando aqui pelo menos os gols, né? E também a gente vai informando aqui de acordo a informação para vocês, beleza? Então muito obrigado aí, um abraço mais uma vez, Dr. Herbert, toda a equipe do CTA, obrigado sempre pela audiência. Mano, para a gente melhorar a nossa garganta aí, né? Primeiramente é Deus, São Brás e também esse grande profissional. Parabéns, obrigado pela audiência, beleza? Inclusive, vamos dar rapidinho aqui um abraço para Karina Morena em Cipotânia também. Obrigado pela sintonia, gente, para sua filha Vitória, toda a família também, sempre ouvindo. A dona Eva, que mora em cima também, sempre vai com café, com um pedaço de broa, aquela broa de fubá. Ela mesmo mandou mensagem que a gente vai, aí eu e minha esposa e toda a família. Para aí, não faz uma broa só não, faz umas 3-4 aí que nós comemos pra caramba. E água no feijão aí, pode colocar aí que nós estamos chegando, a gente avisa direitinho. Essa galera de Cipotânia, né, eu gosto do prefeito Robertinho, a Karina, essa galera sempre aí, o Pedro Abistelli, que é o nosso grande produtor, sempre estou lá no carnaval, tive no carnaval, tive no festival gastronômico, e o pessoal de Cipotânia é muito acolhedor, me acolheu muito bem aí na cidade aí, então a gente tem que agradecer sempre. Karina Moreno, forte abraço para você, obrigado, você está sempre ouvindo a Liberta FM, não só o meu programa, mas ela é fanzaça, e ela é a filha Vitória. Inclusive, eu sempre falo que a Vitória, eu tenho uma filha que chama Vitória, mas toda Vitória parece essa peca mesmo, né? Que ela falou assim, ô tio, vou te levar ali na igreja Nossa Aparecida ali, né? Inclusive, nós estamos com calor de 39 graus, parece mentira, mas não é não, no carnaval. E eu sempre gosto de contar essa história aí, e eu entendi um caminhoneiro, estava até falando com meu amigo, que assim, Marçal é muito doido. Zezinho, um abraço, Zezinho. Olha só, a gente estava, falou assim, ó, vamos subir 101 degraus, para chegar na igreja Nossa Aparecida. Claro, Nossa Aparecida merece, né? Mas um calor de 39 graus, pleno terça-feira de carnaval, eu cansadaço, a Vitorinha fez eu subir 101 degraus. Quando eu cheguei lá em cima na igreja, ela falou assim comigo assim, ô tio, tem um camisinho ali que passava em 2 minutos. Dá vontade de desgarrar essa menina, mas foi brincadeira. Eu falei, Nossa Aparecida, me perdoa, carinho, me perdoa, mas você sabe que essa história, eu cheguei lá, eu devia ter bebido uns 5 litros de água, né? Eu cheguei, Nossa Aparecida, me perdoa, foi cansativo. Eu nunca imaginava, para começar, a igreja de São Caetano, entendeu? Ela tem 72 degraus, que é a igreja principal aí da Cipotânia. Eu estou falando para o pessoal de Cipotânia, um abraço para o Bruno Balada, eu estou falando aí para o Jean, para a galera toda aí de Cipotânia, o DJ também, o DJ Hermisson, todos aí de Cipotânia. Mas a igreja de São Caetano tem 72 degraus, né? Com a parte de cima tem 79. Mas imaginar que 101 degraus na capela de Nossa Aparecida, no sol de 39 graus, Nossa Aparecida, que me perdoa, mas foi cansativo. Mas a gente agradece, eu sei que ela traz essas bênçãos para a gente. Cheguei lá, tinha 6 pessoas rezando lá em cima. Eu não sei como é que elas subiram também, que era 2, 6 era idosa, tadinho. Como é que elas subiram lá também? Eu não sei não, mas elas chegaram lá. Aí a Vitorinha chega perto de mim e falou assim, tio, tá vendo a minha casa ali? Eu falei, tô vendo. A mãe dela lá embaixo, lá, quando eu fui ver, ela falou assim, 2 minutinhos, só passar por essa rampa aqui. As donas devem ter passado por lá, porque o degrau não passa. É muito sacrificante. Um dia que eu vou minha namorada lá, eu vou tentar subir novamente, ela vai subir junto comigo, né? Então a gente chega lá 9 horas da manhã, essa missa for 10 horas, a gente tem que subir umas 8 horas, porque é cansativo. Mas é gratificante porque para Nossa Senhora a gente fazer esse sacrifício. Meus amigos caminhoneiros, se estiver passando por Cipotânia aí, ó, vai lá e visita aí. Ah, não, não é só isso não, gente. Lá também tem uma ponte. Eu não fui, gente, não fui no carro. carnaval, não. No carnaval eu não fui. Obrigado também. Um abraço aí para a Ingrid, que está fazendo aniversário hoje também. Parabéns, tá? Obrigado pela audiência aí, está mandando mensagem aqui. Parabéns, muita paz e saúde para você. Ela que é monitora aí na Inês Piacese, da minha filha. Não só da minha filha, né? De todas as crianças que estudam aí na Inês Piacese em Barbacena. Parabéns, Ingrid. Forte abraço para você também. Muita paz e saúde para você e todos os aniversariantes aí que estão fazendo aniversário também. Mais rapidinho aqui. Inclusive, não vai ter a festa do Milho Botânico, por causa que o prefeito, né, vai arrumar a ponte aí. No carnaval eu não fui. A ponte do Arthur, a ponte de ferro, uma ponte famosa que tem lá, do Rio Chopotó. No festival gastronômico, eu cheguei em pleno, uma sexta-feira lá, né, que era feriado, né, dia do trabalhador, né, que é o dia que eu trabalhei mais na vida. Eu cheguei lá, mas com sol quente também, de 35 graus. Eu falei assim, eu cheguei, coloquei minha roupa lá no hotel, falei assim, eu vou passar nessa ponte aí. Fui descendo, descendo, descendo, andei, falaram que era pertinho, se é ali de Mineiro. Eu andei mais ou menos uns 10 minutinhos para chegar lá, mas foi 10 minutos, mais ou menos, contando uns 25, quase 30 minutos para me chegar no local lá. Quando eu cheguei, foi uma barulhada danada, mas era porque era o barulho do rio, mas eu nunca tinha ido lá, mas era uma barulhada do rio, tipo aquela cachoeira que o pessoal vinha assim. Aí quando eu cheguei, eu vi a ponte, eu tirei umas fotos lá, tudo, eu falei, vou passar nessa ponte, né? Eu cheguei até aqui, só que quando eu cheguei no meio da ponte, o trem balança, né? Deus me livre. Aí veio uma moto e veio um caminhão de boi, logo de boi ainda, do outro lado ainda. E eu no meio ainda, eu pensei assim, falei, agora tem que ir. O caminhão passou, minhas pernas tremeu. Eu não sei se eu olhava para o rio, se eu olhava para o caminhão, se eu olhava lá para coisa lá. Mas é engraçado, eu sempre conto as minhas histórias, mas é verdade mesmo. Isso aconteceu, inclusive eu gravei um pedacinho, está lá no meu Instagram, está na minha internet. Hein? Nossa, que medo que me deu. E depois eu tive que voltar, né? Eu voltei correndo, agarrei o pé lá na madeira, lá quase que caí dentro do rio. Aí passei correndo, falei, não, eu vou passar aqui mais. Graças a Deus o prefeito vai arrumar aí essa ponte aí. Não vai ter a festa do milho, mas vai arrumar a ponte. Ela toda bonitinha, tudo. Deus me livre, não dá pra passar muito lá, não. Ainda tive o azar ainda de um caminhão de boi ainda. Falei, gente, você imagina? Eu pensei assim, como é que as crianças passam nos ônibus aqui, né? Agora um caminhão de boi também, e a moto, e eu lá no meio, lá não sabia se ia para frente, se ia para trás. Né? Eu moro Massal na cidade, daí tá aquele mico, né? Inclusive no carnaval eu fui nessa cachoeira do Arthur. Tô bem lá, né? Mas só que eu não entrei na cachoeira, não, porque é água gelada. Que água gelada. Aí, de repente, meu filho, é porque passa o rio, espera, vem lá e encontra com o rio Cipotânia, né? Estou contando as histórias, né? Só que eu estou dando tempo aqui para entrar o comercial também. Então, eu gosto de contar a história, porque os caminhoneiros sempre me ouvem. Eles param aqui no Bar da Cida aqui, comem aquele mexidão e vão ouvindo as histórias minhas. Daqui a pouco eles mandam mensagem. Aí, o que que acontece? Eu estava com calor danado, né? Aí eu falei com a Karina, falei com a Karina Morena, e falei com a Karina também, a secretária, o esposo dela também. Também o Hugo, também o prefeito Robertinho, pensei, onde tem uma cachoeira? Ele falou assim, vai seguindo aí umas 30 léguas aí para baixo, hein? Você vai achar. Só via bucha vegetal, milho, nada de achar cachoeira. Quando eu achei a cachoeira, mais ou menos 40 minutos que eu andei do hotel até lá, já estava com os pés, meu filho, cada calo, nossa senhora, quando eu cheguei lá, uma água gelada, umas 10 pessoas lá, e eu tô lá. Vou molhar só os pés, pelo menos, sentei lá na pedra, eu já tô aqui, beleza. Ó, eu lembro que eu comprei um refrigerante. E quando eu cheguei lá, meu filho, já não tinha, estava quente, mais quente, só do sol. Quando eu cheguei lá, entendeu? Foi engraçado, eu molhei os pés, fiquei lá um pouquinho, olho para um lado, uma baita de uma cascavel, entendeu? Olho para o outro lado, uma aranha gigante lá, que parecia que eu falei, nossa, um matagal danado, a ponte caindo do outro lado, não é nem tudo prefeito, não, tá? A ponte está caindo lá, foi o pessoal que fez para passar, uma pinguela, para passar lá do outro lado. De repente, meu, o mesmo barulho que eu vi no rio, eu comecei a ouvir, que eu fiquei uma meia hora, mais ou menos, ficou aquele barulho assim, não sei como é que fala, Cororóbio, sei lá como fala o nome, que falaram que estava tomando perna. Tem um barulho assim, batendo assim, grande. Eu mandei para minha filha, falei, Vitória, está tendo um barulho aqui, parecendo uma caixa de abelha, sei lá o que era. Mas só que fui ver, olha só que doideira, fui ver, veio uma sequência de água, parecendo uma onda, aquela espumaiada branca descendo, e vindo numa rapidez danada, não sei se estava chovendo lá para o lado da cidade de espera, e foi levando todo mundo, meu. O pessoal carregado, assim, foi com um canto e com o outro. Saí correndo, deixei meu chinelo lá, o boné saiu voado do lado, mas graças a Deus eu consegui chegar lá na parte do asfalto da BR. Não volto lá nunca mais, não. Tinha que botar o nome do lado, não é Cachoeira do Arthur, não. Acho que é porque o nome é Arthur também, não é, sei lá. Mas é meio esquisito lá, não. É a Cachoeira do Inferno. Não é meio esquisito lá, mas chega de blá blá blá. Mas aconteceu isso tudo mesmo. A cachoeira esquisita, velho. Pareceu Primeiro uma cascavel do mar. Do outro lado, uma aranha gigante. Depois veio esse, esse rio doido aí. Aí eu pensei assim, aí para que lado que eu vou? Aí eu voltei para trás. Né? Só que eu fiquei sem chinelo, tem um boné da Rádio Liberta. Quem achar o boné aí, deve estar lá em Tiradentes, já, no Rio, Rio Negro Solimões, em algum lugar por aí. Eu sei que voou aí, pai. E teve 10 pessoas que saíram lá também, derretendo lá no meio da água lá. Mas conseguiram sair lá. Eu falei com o prefeito, falei assim, gente do céu, que rádio cachoeira é essa aí? Isso é importante. Mas é, é engraçado. Eu, quando eu voltar aí, Karina, e ela, dona Ana, eu não volto aí não. Eu vou voltar aí, mas eu vou ficar em outro lugar, beleza? É bem melhor. Não vou mexer com isso aí não. Essa cachoeira é meio esquisita. Então, um abraço aí para todos vocês. Obrigado pela sintonia. Vamos aqui com o nosso comercial. E já desde já despedindo de vocês, tá? Porque eu não vou voltar. Eu já falei demais hoje, né? Eu sou de falar no sábado, mas hoje aproveitei que meu amor está do meu lado e às vezes contar essa história que o caminhoneiro corta. Beleza? Mas já vou despedir de uma vez, que eu vou fazer uma sequência até às 6 horas da tarde, depois tem a festa de Maria. Então a gente já mandou um abraço para a galera, inclusive vou mandar um abraço para o Júlio, para a Doroteia, pessoas que eu lembro, para a Fátima, todos aí de Barbacena, bairro Nossa Senhora Aparecida também, o Anderson e a Luana, no bairro Grobotóis, casal top também. É mesmo, aniversário do Dinei também, falando em parabéns ao Dinei, do Grupo Traducir, a sua esposa Sabrina, forte aniversário dele hoje, né? Se tiver pão com alho aí, chama a gente, beleza? Mas que esteja pão com alho, pão. Se tiver com, só com alho, só não. Beleza? O galinho cantou lá. Um abraço também aí pro Dinei, né? Mais uma vez, o pessoal traduziu, o pessoal aí do... deixa eu ver aqui, não posso esquecer também não, aí do Gordinho, né? Inclusive, dia 26 vai ter uma coisa boa aí no Gordinho, aquela feijoada. Eu vou com a minha morena aí, tá? Até mandei mensagem pra ele aqui. A feijoada aí do Gordinho vai ser no dia 26. Aí no Mercado Central, vai ter aquele pagodão aí. Eu acho que é ousadia, né? Vai estar lá. Euforia. É euforia, tá? Vai estar aí, garoto daquele celular. É euforia que vai estar aí no Mercado Central de Barbacena no dia.
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7: 5:32.

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2: 5:39.

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1: 6 horas.
2: Ei, você que está sofrendo. Sim, você que perdeu alguém. Você que está na solidão. Você que está na depressão. Preste atenção. Sua presença é real. Entregue sua vida, problemas. Fale com Deus.

escuta. 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

anjo do Senhor anunciou a Maria, e ela concebeu pelo Espírito Santo. Ave Maria, cheia de graças, o Senhor é convosco. Bendita sois vós entre as mulheres. Bendito é o fruto do vosso ventre, Jesus. Santa Maria, Mãe de Deus, rogai por nós, pecadores, agora e na hora de nossa morte. Amém. Eis aqui a escrava do Senhor. Faça-se em mim segundo a vossa palavra. Ave Maria, cheia de graças, o Senhor é convosco. Bendita sois vós entre as mulheres. Bendito é o fruto do vosso ventre, Jesus. Santa Maria, Mãe de Deus, rogai por nós, pecadores, agora e na hora de nossa morte. Amém. E o Verbo divino se fez carne e habitou entre nós. Ave Maria, cheia de graças, o Senhor é convosco. Bendita sois vós entre as mulheres. Bendito é o fruto do vosso ventre, Jesus. Santa Maria, Mãe de Deus, rogai por nós, pecadores, agora e na hora de nossa morte. Amém. Rogai por nós, Santa Mãe de Deus, para que sejamos dignos das promessas de Cristo. Amém. Oremos. Infundi em nosso espírito a vossa graça, ó Pai. Vós que na anunciação do anjo nos revelastes a encarnação do vosso Filho, pela sua paixão e cruz, conduzi-nos à glória da ressurreição. Por Cristo nosso Senhor. Amém.

Queridos irmãos e irmãs, mais uma vez nos encontramos para a meditação do Evangelho deste domingo. Hoje celebramos a Santíssima Trindade. O Evangelho que vamos ouvir é de São João, capítulo 3, versículos 16 a 18. Estes textos nos falam da finalidade da missão de Jesus. Ouçamos com atenção. De tal modo, Deus amou o mundo que deu o seu Filho unigênito para que todo o que nele crer não pereça, mas tenha a vida eterna. Pois Deus enviou o seu Filho ao mundo não para condenar o mundo, mas para que o mundo seja salvo por meio dele. Quem nele crê não é julgado, mas quem não crê já está julgado, porque não creu no nome do Filho unigênito de Deus. Um texto pequeno, forte e que diz do mistério, da profundidade do mistério da nossa fé católica. Ao celebrarmos a Santíssima Trindade, nós devemos compreender: Deus é uno e trino. É um único e verdadeiro Deus que se revela em três pessoas distintas: o Pai, o Filho e o Espírito Santo. Esta compreensão, queridos irmãos e irmãs, faz a diferença da nossa fé. A fé cristã não é apenas a fé no Deus Criador, mas no Deus que se revelou na história, desde a criação até o final dos tempos. Nós estamos no tempo do Espírito, no tempo da Igreja, no tempo em que Deus se revelou e quis ficar conosco através do seu Espírito, que anima, fortalece, inspira, orienta, conduz a Igreja. A Igreja é conduzida pelo Espírito de Deus, por Deus mesmo, que veio até nós. De tal modo, Deus amou o mundo que deu o seu Filho unigênito para que todo o que nele crer não pereça, mas tenha a vida eterna. Este é o primeiro versículo deste bloco de versículos pequenos, um bloco pequeno, versículos curtos, mas densos. Nós cremos na Santíssima Trindade. Deus, para nós, é um único e verdadeiro Deus que se revela em três pessoas distintas. Por isso, ao fazermos o sinal da cruz, nós pronunciamos o nome de Deus verdadeiro: o Pai, o Filho e o Espírito Santo.

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2: 6:16.
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3: 6:18.
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6: De volta por aqui com Conexão Total. Sim, trazendo agora pra você spoiler de novela. Pra você que tá afim de saber o que tá rolando aí em A Nobreza do Amor, Jindal e Companhia. O Gil Godoy traz pra você aí um pouquinho do que vem pela frente. Pra você ficar aí roendo as unhas dos pés, das mãos do marido, etc e tal, né? Então, se segure na poltrona, my friends. Du me confessa seu amor por Kênia e os dois se beijam. Virgínia tenta disfarçar seu incômodo diante de Mirinho e a Alica Lúcia. Fortunato humilha Maria Helena. Mirinho confirma a Virgínia que aceitará um emprego como caixa de banco oferecido por Diógenes. Belmira se assusta com as histórias contadas pelo pai e Viriato se penaliza. Dume consegue se esconder quando Jindal se aproxima do quarto de Kênia. Omar planeja chegar ao Brasil em breve. Niara comenta com Tereza e Alica que acredita que Onildo desconfia da identidade das duas. Robert se apresenta a Jindal e diz a Jindal que deseja fazer uma reportagem sobre Batanga. Kênia se preocupa com as intenções de Robert. Tonho se une a Casimiro e Onildo para confrontar Bartô em nome da população de Barro Preto. E Alica sente orgulho do amado. Finalmente o coraçãozinho dela vai voltar a bater, né, pelo seu amor. Terminaram, voltaram, mas ela ainda tá meio assim. Então, pra você que torce pelo amor dos dois, e aí, como é que vai ser quando o Omar chegar, hein, gente? Ai, meu Deus. Vai dar um forfé danado, não vai, não? Um pouquinho de spoiler sobre a sua novelinha predileta aqui no Conexão Total, a Nobreza do Amor. Curtiu? Então vamos ouvir música? Country Beats com Ana Castela. Quem que tá? Essa é a cara do fim de semana. Curte essa.
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Encerrando assim mais um super bloco aqui do Conexão Total, com os sonsaços de Israel e Rodolfo e Jorge Matheus. Perdoou nada. É, falou só da boca pra fora, viu? Na verdade, o coraçãozinho tá lá cheio de rancor e remorso. Excelente início de finalzaço de semana pra você que ouve de Godó em Tocantins, você do Ceará. Aquele beijo pra Bruna.

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1: 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Muito mais você. 6:33.

Parceiro de férias no Rio de Janeiro, Vini Júnior, dança com Ludmilla e ganha apelido. Vizinho preferido. Ei, gente. Mal solteiro já tá caindo na pista pra negócio. Vini Júnior tá aproveitando os dias de folga no Rio de Janeiro. Solteiro após o fim do relacionamento com Virgínia Fonseca, o jogador do Real Madrid visitou Ludmilla no último domingo e apareceu em clima descontraído. Nas redes sociais da cantor, feliz da vida, hein? Em um vídeo publicado por Ludmilla, os dois surgem dançando juntos, bem-humorada. A artista celebrou a visita do atleta e brincou com a proximidade entre eles. Eu amo quando meu vizinho preferido tá aqui, escreveu a cantora. Ah, meu Deus. Terminou o relacionamento. Pelo visto, não está sofrendo, né? Não está com dor de cotovelo. Segundo informações do cara que terminou o relacionamento, né, gente? É, parece que ele... Parece, né, gente? Não estou afirmando nada. Mas o que rola aí nas redes sociais é que rolou aí uma galhada na cabeça de Virgínia Fonseca. Eita! Eita, gente! E por isso o cara terminou o relacionamento. Mas, pelo visto, ele já tá tocando a vida, tá feliz, tá dançando, tá cantando, tá fazendo passinho e tudo mais. Vamos ver em campo, né, Vini Júnior? Vamos ver em campo se isso aí vai também vingar, né? Porque é isso que o povo brasileiro espera. Vamos acompanhar, né? Enquanto...

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No super bloco aqui do Conexão, tô mandando aquele abraço pro Paulo. Diz que tá ouvindo em volume máximo no Carango. Paulo, valeu demais por levar seu godó de carona com você, tá? Guilherme Beruto com Simone Mendes, manda um oi. O Paulo mandou um oi. Mande um oi você também, como pedir.

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7: Seis e 49.
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9: Trazendo mais notícia pra você, Leonardo grava na fazenda após a ausência repercutir na festa da neta. Pagar contas. Sei, sei. Após a repercussão causada por sua ausência na festa de 5 anos de Maria Alice, filha de Virgínia Fonseca e Zé Felipe, o cantor sertanejo Leonardo, pai de Zé, ex-sogro de Virgínia e avô da aniversariante, reapareceu nas redes sociais essa semana diretamente da fazenda Talismã. Em vídeos publicados nos stories, o cantor surgiu no campo falando sobre a venda de gado e brincou sobre a situação financeira. Fazenda Talismã aqui, venda de uma garrotada aqui pra ver se ajuda a pagar as contas, porque o trem não tá bonito, meu povo. Mas tá tudo beleza, disse ele em tom descontraído. Se não tá bom pro Leonardo, imagine pra nós. A aparição aconteceu um dia após a ausência do sertanejo na festa da neta movimentar a web. Internautas chegaram a invadir o perfil do cantor com cobranças e questionamentos, enquanto outros seguidores saíram em defesa dele nas redes sociais. Pois é, gente. Eu falo, se o negócio tá ruim, meu bem, imagina pra quem é CLT, pra quem é pobre, pra quem é autônomo, pra quem trabalha, né? Escala 6x1. Pois é, meu bem. Mas o cara não apareceu na festa da netinha, né? Não disse exatamente o real motivo pelo qual ele não compareceu. Mas, enfim, deixou aí, né, a sua ausência registrada pela galera que criticou um pouco a falta do vovô para sua netinha, para cantar parabéns. Ele tava fazendo coisas mais importantes, né, tentando pagar as contas, coitado, tá cheio de dívida. Por aqui, pra você que também tá cheio de dívida, não tá nem conseguindo dormir, meu filho, você não dormir, não vai resolver, não vai pagar as contas, tá? Descansa no Senhor, meu filho, corre atrás, faz o seu, cara, acode o que der pra acudir. O resto, Deus abençoa. Pegou a visão? Então vamos nessa. Por aqui a gente continua chacoalhando com música. Bruno Rosa, Jorge e Matheus, A Grama do Vizinho. Nem sempre é mais verde, tá?

0: Fechando assim mais um super bloco do Conexão Total com o Henrique Juliano, quase algo excelente. Início de finalzinho de semana pra você que tá tomando um cafezinho, tá tomando um quentão, tá tomando uma cevada, tá marinando essa carninha. Chama o Godoy que eu vou, viu?
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2: 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Sete e sete.
0: Hora de falar de notícia que preocupa, né, gente? A vida, na verdade, não é só um morango, não é mesmo? Porque de vez em quando ela cisma de jogar um limão no nosso olho. Mas a gente tem que ficar atentos aí pra essas notícias, né? Que estão deixando aí o mundo preocupado. República Democrática do Congo tem mais de 900 casos suspeitos de ebola, afirma a OMS. Diretor-geral da OMS disse que até o momento 101 casos foram confirmados. Infelizmente, eu falei disso aqui já, né? Infelizmente, aí os casos de suspeitos de ebola começaram a surgir aí na República Democrática do Congo. Eu até comentei aqui que tem gente que fala: ah, Ju, mas isso é lá na África, a gente não tem que preocupar, não tem ebola aqui no Brasil. Mas a gente tem que se antenar, sim. Sim, a gente tem que ficar atentos, acender aí a luzinha da preocupação. Mais de 900 casos suspeitos, acho que triplicou em pouco mais de 2 semanas, de ebola foram identificados na República Democrática do Congo, um país assolado por um grande conflito, segundo informou no domingo o diretor-geral da Organização Mundial de Saúde, a OMS. À medida que intensificamos os esforços de vigilância na resposta ao ebola na RDC, mais de 900 casos suspeitos foram identificados até o momento, incluindo 101 casos confirmados, escreveu Tedros Adhanom Ghebreyesus em uma publicação nas redes sociais. O diretor, no entanto, não apresentou números atualizados de mortes provocadas pela doença. O ebola é uma doença viral, letal, que se propaga por contato direto com fluidos corporais. A enfermidade pode provocar hemorragias graves e falência múltipla dos órgãos. O país declarou o surto em 15 de maio, provocado pela cepa Bundibugyo, para a qual não existem vacinas nem tratamentos aprovados. Por quê, meu Deus? Em uma atualização anterior publicada no sábado, o Ministério da Saúde da RDC informou que 204 mortes foram registradas em 3 províncias do país da África Central, a partir de 867 casos suspeitos. O ebola matou mais de 15 mil pessoas no continente africano nos últimos 50 anos. Sabemos que o continente é um dos que sofre muito com a fome, com a miséria, e agora vem sofrendo com o ebola. E sim, a gente tem que acender o alerta. Ai, Gil Godóia, lá do outro lado, a gente não pode ajudar, não tem como fazer nada. Entre em oração por quem precisa. Você não sabe o poder que tem uma oração. Então faz a sua oração por eles, que com certeza eles estão precisando nesse momento, né? Já é um local que sofre tanto, com tantas situações. Então, vamos voltar aí os nossos corações para essa população que tanto precisa, tá? Tá aí para você essa notícia que queria saber, né? Infelizmente, os casos estão subindo e é bom a gente ficar sempre em alerta e muito bem informado. Informação é aqui mesmo. Música também. Eric Land, Natanzinho Lima, Pilantribeio.

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6: 7:17.
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8: Sim, já estamos de volta. Em pé sem cair, deitado sem dormir. É, bora jogar pra cima, viu? Famosos estão indignados com exigência fora dos padrões para comparecer em casamento de Taylor Swift e Travis Kelce. Diz jornal. Vamos falar da bonitinha da Taylor Swift? Vamos falar, porque isso tem dado o que falar na internet. Então a gente traz à tona aqui pra você. Alguns convidados famosos do casamento da cantora Taylor Swift com o jogador de futebol americano Travis

Kelce estão indignados com uma exigência pouco usual da cerimônia. O jornal Daily Mail publicou uma reportagem contando como os convites para a festa são pessoais e não dão direito a acompanhantes. A publicação conversou com uma convidada que disse que cogita não ir ao casamento por não poder levar um acompanhante. A mesma reportagem disse que outros famosos ecoaram o mesmo incômodo em relação à exigência considerada fora dos padrões. É, quem tiver um boyfriend, quem quiser levar uma amiga, pode não, tá? O casamento de Swift e Kelce está marcado para o dia 3 de julho em Nova York. O local exato da cerimônia será revelado apenas na manhã da festa, relataram publicações internacionais. Meu convite não permite levar acompanhante, relatou a fonte do jornal. Quer dizer, o que eu devo fazer? Ir sozinha? Isso é muito constrangedor. Realmente, dependendo da festa que você vai, do evento, né? Você ir sozinha é chato, né? É chato pacas, então é difícil. Acho que não vou comparecer porque não quero ir sozinha e não tenho certeza se conhecerei muitas pessoas lá. Quer dizer, desculpa, eu não sou amiga da Gigi e da Belly Hadid. E você, iria num casamento que você não pode levar nenhum acompanhante? Bom, essas são algumas das exigências do casamento de Taylor Swift. Com certeza vai aparecer mais alguma outra mais bombástica que essa. E a gente te conta aqui, né? Pra você que tá aí, né? Se ajeitando, talvez, né? Organizando uma cerimônia. Bora convidar todo mundo, né? Porque é momento de celebrar. Aqui vão muitas pessoas lá conferir esse momento de felicidade. Casamento é bom, né? Não é uma sociedade falida. Vamos de música por aqui. O Conexão continua com o Diego e Arnaldo. Relógio parado.

Em especial pra você que tá aí, né, na boleia do seu caminhão, tá levando o Godoy de carona e curtindo Conexão Total e curtiu o som de Gustavo Moura e Rafael Digitando. Bom, pra você que tá aí, né, em cima do lombo do cavalo, pra você que tá aí tirando o suco da mimosa, pra você que tá cuidando do gado, pra você que tá na roça, pra você que tá na capital. Muito obrigada sempre pelo carinho da sua audiência. Sinta-se abraçado por Gil Godoy onde quer que você esteja.

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5: 7:35.

última de hoje. Ana Castela comenta foto de John Vlogs em meio a rumores de fé com influenciador. Ela vai acabar falando, vai acabar entregando. Não tá aguentando mais segurar, né, gente? Será que é apenas amizade mesmo? Ana Castela voltou a movimentar as redes sociais após comentar uma foto de John Vlogs, influenciador apontado como seu possível fé. Inclusive, essa semana eu falei desse assunto aqui, né? Vem logo, meu, escreveu a cantora na publicação do empresário, chamando-o para a audição exclusiva de Fire Arena, seu novo álbum que chega às plataformas digitais. Aliás, chegou, né? Chegou ontem. A foto de John já tinha chamado a atenção pelo visual boiadeiro, já que o influenciador apareceu usando um look country. Nos comentários, não demorou muito para os internautas surtarem com a interação dos dois. Ele tá lindo, Ana! Assume logo, cara! Pediu outro. Deixa ela com esse gato, afirmou um terceiro. Segundo informações, parece que eles estão juntos aí desde o início do ano, mas não assumem oficialmente um negocinho, a relação, a coisinha que os dois estão tendo. Mas Ana Castela, que sempre gosta de jogar tudo na mídia, daqui a pouco ela vai transparecer, vai mostrar que sim, que tá com o cara, né? Ela que não tem, coitado, dedo podre. Todo relacionamento dela não dá certo, coitadinha. Oh, meu Deus do céu, né, Gima? Quem sabe agora vai? Quem sabe agora vai? Boa sorte para a boiadeira que tá tirando o seu coraçãozinho, né, da friaca de inverno que tá chegando aí. Bora de música por aqui, a gente segue o nosso Conexão Total, tentando levar a temperatura, nem que seja na base da música. Mano Batidão, Guilherme Benuto, Torre Eiffel, essa é

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1: Vamos, e celebramos o nosso Conexão Total de hoje com o Panda Gustavo Lima. Essa calcinha de renda. O povo que gosta de cantar não tira a calcinha de renda da boca, não é mesmo? A música. Calma, segura sua onda. Tô indo nessa. Desejando a você aí um bom finalzaço de semana, viu? Com alegrias, com sorrisos, com leveza, com coisa boa, com descanso, tá? Não só de álcool se vive um fim de semana, tá? Também de descanso, de perna pro ar, de faxina e pensamentos internos aí equilibrados. Aquele beijo instalado, até o próximo

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1: 7:50.

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6: 8 e 6.

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7: 8:23.
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8: 8:37.

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4: 8:52.